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9: Uma hora e 6 minutos.
10: Boa noite.
11: Estão 19 graus em Nova York.
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0: Boa noite. Estão 20 graus em Nova York.
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2: Horas e um minuto.
3: Boa noite. Estão 20 graus em Nova Iorque.

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0: Boa noite.
1: Estão 21 graus em Nova Iorque.
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0: 5 horas.
1: Boa noite. Estão 17 graus em Lisboa.
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1: Seis horas e um minuto.
2: Bom dia.
3: Estão 21 graus em Nova Iorque.

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0: Bom dia. Estão 16 graus em Lisboa.
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0: 7 horas e 1 minuto.
1: Bom dia.
2: São 21 graus em Nova York.
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2: Oito horas.
3: Bom dia. Estão 16 graus em Lisboa. 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

0: 26 minutos.
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0: probabilidade de o pão cair com o lado da manteiga virado para baixo é proporcional ao valor do tapete.
1: Bom dia.
2: Estão 20 graus em Nova Iorque.

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2: Horas.
3: Bom dia.
4: Estão 21 graus em Nova York.
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2: Os Status Quo são uma daquelas bandas que parece que sempre existiram. 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Era o som dos primeiros tempos da banda, ainda psicadélico, em temas como Pictures of Matchstick Men, que abria o disco. Ou pelo contrário, gostava de ouvir o novo som da banda nos 80s, em que cantavam In The Army Now, single que comprei na altura. Mas esses são outros vinis. 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Rocking All Over The World.

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4: 10 horas e 16 minutos.
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1: Horas e 3 minutos.
2: Bom dia. Estão 21 graus em Lisboa.

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3: Horas.
2: Bom dia.
4: Estão 19 graus em Nova York.
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0: 12 horas e 27 minutos.
1: Qualquer desenho de circuito eletrónico deve conter pelo menos uma peça obsoleta, duas impossíveis de encontrar e três ainda em teste, por si, claro.

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1: Boa tarde. Estão 19 graus em Nova Iorque. 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

0: tarde.
1: Estão 20 graus em Nova York.
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1: 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Boa tarde. Estão 28 graus em Lisboa.
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1: Boa tarde. Estão 30 graus em Lisboa.

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0: 16 horas.
1: Boa tarde.
2: Estão 22 graus em Nova York.
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2: 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Para além do eterno Whatever You Want, que invariavelmente tocava nas discotecas e nas festas de garagem, deliciava-me a ouvi-los numa coletânea que apareceu lá por casa. Era o som dos primeiros tempos da banda, ainda psicadélico, em temas como Pictures of Matchstick Man, que abria o disco. Ou pelo contrário, gostava de ouvir o novo som da banda nos 80s, em que cantavam In The Army Now, single que comprei na altura. Mas esses são outros vinis. Eu gosto mesmo do Status Quo é das rocalhadas. Dou um pulo até 1977. O LP chama-se Rocking All Over The World. Capa azul, futurista, pronúncio de um mundo globalizado. Vamos então à primeira, do lado B, tem o mesmo nome que o disco. A rodar, em vinil, Status Quo. Rocking All Over The World.

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0: 16 horas e 26 minutos.
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0: 17 horas
1: e 1 minuto.
2: Boa tarde. Estão 32 graus em Lisboa.
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0: Boa tarde.
1: Estão 23 graus em Nova York.
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10: Horas.
11: E um minuto.
12: Boa tarde.
13: Estão 23 graus em Nova Iorque.

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0: Boa tarde. Estão 28 graus em Lisboa.
1: Estão 21 graus em Nova York.
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0: 18h45.
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0: 9 horas e 1 minuto.
1: Boa tarde.
2: São 21 graus em Nova York.
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1. A diferença entre as leis de Murphy e as leis da natureza é que, na natureza, as coisas dão erradas sempre da mesma maneira.

0: 20 horas e 1 minuto.
1: Boa noite.
2: Estão 23 graus em Nova York.
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0: 20 horas e 36 minutos.
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0: 21 horas.
1: Boa noite. Estão 24 graus em Lisboa.
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0: É isso tudo. Estás na rádio que se distingue da rede. Eu sou o Pedro Miguel e é fatal como o destino terá que já seguir a edição desta semana. 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
0: Bem-vindo a mais uma edição do RB. Eu sou o Pedro Miguel e nas próximas duas horas tenho várias viagens preparadas para ti. Começamos, como sempre, com os olhos postos na Ucrânia. Depois vamos falar de saúde mental, das batalhas de quem nem sempre se vê e de quem nem sempre recebe a importância que devia.

0: Pelo caminho há músicas para ouvir, histórias para descobrir e mais uma visita ao mundo dos bastidores com o Renato Ribeiro e o seu Pó de Palco. E na segunda hora chegamos às 33 RPM, que é o mesmo que dizer 33 rotações por minuto, para mergulhar num dos grandes álbuns da história. Vou-vos trazer de fio a pavio The Dark Side of the Moon dos Pink Floyd, um disco sobre tempo, sobre dinheiro, a loucura e a condição humana. Duas horas de muitas histórias e música que merece ser ouvida sem pressas, assim o peço. Eu sou o Pedro Miguel, aumento o volume porque o resto é barulho. Está na rede.
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0: E o Renato lá sabe o que diz. Antes de entrarmos no tema que preparei para a primeira hora de hoje, há uma realidade que continua a exigir a nossa atenção. A guerra da Ucrânia. E os últimos dias voltaram a mostrar-nos o preço brutal desta invasão. Hoje, em Zaporizhia, um ataque russo matou mais de 20 pessoas, incluindo 3 crianças, e fez pelo menos 18 feridos, segundo a Reuters. Foi mais um ataque mortal numa semana marcada por bombardeamentos e pela morte de civis em diferentes regiões da Ucrânia. 20 pessoas, 3 crianças, 20 famílias para quem este dia nunca mais será igual. E enquanto os responsáveis políticos discutem estratégias, sanções, negociações e territórios, há pessoas que continuam a tentar sobreviver. Pessoas que perderam casas, famílias, amigos e a possibilidade de viver sem medo. Há feridas que se veem nos edifícios destruídos. E há outras que ficam dentro de quem sobrevive. O medo de cada sirene, a dificuldade de dormir, a incerteza sobre o dia seguinte, a angústia de não saber se aqueles de quem gostamos estão vivos ou não. A guerra destrói muito mais do que aquilo que nos aparece nas imagens e na televisão. E é precisamente a partir desta realidade que quero fazer a ponto para o tema de hoje, porque há sofrimentos que se vê e sofrimentos que permanecem escondidos. E é sobre este lado invisível da vida que vamos falar durante esta primeira hora. Mas primeiro assinalamos, e fazemos-o todas as semanas, como bem sabes, assinalamos a infelicidade da contagem dos dias da guerra da Ucrânia. 1693 dias. Isto é, já passaram 1693 dias desde que a Rússia decidiu invadir e agredir a Ucrânia. Assinalo o momento com Tom Waits, com a música Day After Tomorrow.

0: After Tomorrow. Tom Waits a assinalar os dias da guerra da Ucrânia, os dias que passam da guerra da Ucrânia, e já lá vão 1693.
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0: Estou de volta, começámos pela Ucrânia, mas agora quero falar de uma batalha muito diferente. Uma batalha que muitas vezes acontece sem testemunhas e muitas das vezes nem conseguimos a reconhecer. A batalha pela saúde mental. Hoje quero que pensemos um pouco naquilo que não aparece nas fotografias, que não se vê num exame médico e que muitas vezes nem sequer conseguimos explicar por palavras. A ansiedade, o cansaço que não passa, a solidão no meio da multidão, a sensação de estarmos a perder o controle, mesmo quando, por fora, parece que tudo está bem organizado. Porque nem sempre quem sorri está bem, nem sempre quem se cala está tranquilo. E nem sempre quem continua a cumprir todas as suas obrigações está a lidar com aquilo que sente. A saúde mental não faz parte da saúde. Não é um sinal de fraqueza nem uma falha de caráter. A saúde mental faz mesmo parte da saúde. E falar sobre ela não deve ser motivo de vergonha. A Organização Mundial de Saúde estima que mais de 1 milhão de pessoas vivem com uma condição de saúde mental em todo o mundo. Não estamos, portanto, a falar de um problema distante ou de uma realidade que só acontece aos outros. Vamos começar com uma música que parece olhar diretamente para essa sensação de estranheza, de desconexão e de não conseguirmos encontrar o nosso lugar.

Sofias, Sofias, Mad World a abrir o RB. Há uma coisa que precisamos de falar mais vezes. A solidão nem sempre significa estar sozinho. Às vezes estamos rodeados de pessoas, respondemos às mensagens, vamos trabalhar, fazemos o que é necessário e ainda assim sentimos que ninguém percebe verdadeiramente por aquilo que estamos a passar. E há quem tenha dificuldade em dizer que não está bem, por vergonha, por medo de preocupar os outros ou porque acredita que tem que resolver tudo sozinho. Mas não temos de estar sempre bem, não temos de encontrar uma solução para tudo e não precisamos de esperar pelo momento em que já não conseguimos continuar para admitir que precisamos de ajuda. Pedir ajuda não nos torna menos capazes. Significa reconhecer que somos humanos e que ninguém tem de carregar tudo sozinho. Em 1992, os R.E.M. gravaram uma canção que viria a tornar-se uma mensagem de apoio para muita gente. Não promete resolver problemas a ninguém. Faz algo mais simples. Lembra-nos dos momentos difíceis que temos que enfrentar em silêncio. R.E.M. Everybody Hurts.

vivemos rodeados de expectativas. Temos de ser bons profissionais, bons pais, bons companheiros, bons amigos. Temos de produzir, de resolver problemas, de estar disponíveis e de mostrar que conseguimos lidar com tudo. E pelo meio parece que não podemos falhar. As redes sociais também nos mostram constantemente vidas aparentemente perfeitas. Pessoas felizes, bem-sucedidas, sempre ocupadas, sempre capazes. Mas todos sabemos que a vida real não é exatamente assim. Há dias em que estamos cansados, há momentos em que perdemos a confiança, há alturas em que precisamos de parar e reconhecer que a pressão se tornou demasiado grande. Isso não nos torna menos válidos. A próxima música fala precisamente dessa sensação de tentar corresponder às expectativas dos outros, ao ponto de deixarmos de saber aquilo que realmente queremos.

Há uma expressão que usamos demasiadas vezes. Estou sob pressão. Dizemo-a quase como se fosse uma coisa normal. Como se viver permanentemente com pressão, preocupação e tensão fosse simplesmente o preço a pagar pela vida moderna. Mas vale a pena perguntar até que ponto nos habituamos a viver cansados. A responder a tudo imediatamente, a levar os problemas do trabalho para casa, a pensar no dia seguinte quando ainda não conseguimos terminar o dia de hoje. O stress faz parte da vida. O problema é que quando deixa de ser uma reação pontual e passa a ser uma reação constante e ocupar praticamente todo o espaço. Não existe forma universal para lidar com isto. Cada pessoa tem a sua história, os seus limites, as suas circunstâncias. Mas talvez possamos começar por uma coisa simples. Reconhecer que os nossos limites também merecem respeito. E para esta parte da viagem, escolhi uma canção que junta duas vozes extraordinárias numa reflexão sobre precisamente isso, sobre as pressões da vida.

Há momentos em que não precisamos de conselhos. Precisamos apenas de alguém que nos ouça. Alguém que não interrompa para dizer que há pessoas com problemas maiores. Que não compara a nossa dor com a dor dos outros. Que não nos mande simplesmente pensar positivo. Porque o sofrimento não é uma competição. O facto de outra pessoa estar a passar por uma situação mais difícil não torna aquilo que sentimos menos importante. Ouvir verdadeiramente alguém exige tempo, exige atenção e exige que, por vezes, aceitemos não ter uma resposta imediata. A vulnerabilidade não é uma coisa que devamos esconder a todo custo. É uma parte importante da experiência humana. A próxima música dá voz a essa fragilidade, de uma forma íntima, quase como se estivéssemos a ouvir alguém a tentar encontrar palavras para aquilo que sente.

0: Há uma pergunta que pode fazer mais diferença do que imaginamos. Estás mesmo bem? Não aquela pergunta de fazermos por, ou que fazemos por educação, enquanto já estamos a pensar naquilo que vamos dizer a seguir. Uma pergunta feita com tempo, para ouvir a resposta. Porque por vezes percebemos que alguém está a passar por uma fase difícil e não sabemos o que fazer. Temos medo de dizer a coisa errada. Não sabemos como começar a conversa. Mas não precisamos de ser especialistas para mostrar disponibilidade, ouvir sem julgar e ajudar alguém a procurar apoio profissional quando é necessário. Também não temos de assumir sozinhos a responsabilidade de resolver os problemas da outra pessoa. Podemos estar presentes, podemos levar o sofrimento a sério e podemos ajudar a quebrar o silêncio. How to Save a Life, de Frey, fala precisamente de uma tentativa de chegar a alguém que está a sofrer e da dificuldade de saber, ou melhor, neste caso, de não saber, como exatamente ajudar.
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Desde o início deste RB de hoje, já falámos de ansiedade, solidão, pressão, vulnerabilidade e da dificuldade de pedir ajuda. Mas não quero que esta viagem termine com a ideia que a saúde mental é apenas sofrimento. Também é cuidado, é apoio, é aprender a reconhecer os sinais de que precisamos de mudar alguma coisa. É procurar ajuda sem vergonha e aceitar que a recuperação nem sempre acontece de um dia para o outro. Cada pessoa tem um percurso, para algumas uma conversa é o primeiro passo, para outras é importante procurar ajuda médica ou outro profissional de saúde. O essencial é não tratar o sofrimento como uma falha pessoal, nem assumir que temos de resolver tudo sozinhos. E deixo-te uma mensagem simples. Se estás a passar por uma fase difícil, não tens de esperar chegar até ao limite para falares com alguém. Tens o SNS 24, existe em Portugal também a Linha Nacional de Prevenção do Suicídio e Apoio Psicológico, com o número 1411, e em último caso podes sempre ligar 112. Para este momento escolhi uma música que fala de presença e de tentativa de ajudar alguém quando tudo parece difícil. Tu vais reconhecê-la.

Começámos na Ucrânia com a realidade brutal de uma guerra que continua a roubar vidas e a deixar marcas muito para além dos edifícios destruídos. Depois virámos a atenção para outra realidade, temos estado a falar da saúde mental. Aquilo que tantas vezes escondemos atrás de um sorriso, de uma rotina ou de um simples está tudo bem. A saúde mental não se resume a uma conversa por ano nem uma data assinalada no calendário. Começa na maneira como olhamos para nós próprios, na forma como ouvimos os outros, na coragem de admitir que nem sempre conseguimos lidar com tudo e na capacidade de perceber que pedir ajuda é uma decisão válida, não é uma derrota. Não precisamos de ter resposta para tudo, mas podemos aprender a ouvir melhor e a julgar menos e a estar mais atentos. Para terminar a evocação do Dia Nacional da Saúde Mental, que se assinalou no passado sábado, escolhi uma música sobre libertar algum do peso que levamos connosco e tentar verdadeiramente seguir em frente.

0: Florence and the Machine, é o último momento do percurso em que tentámos, de alguma forma, assinalar o Dia Mundial da Saúde Mental, que se assinalou no passado sábado. Já a seguir, trago-vos um lugar feito de luzes que se acendem, cortinas que se abrem, aplausos que ecoam e silêncios que ficam depois de tudo terminar. É ali entre o brilho dos holofotes e as sombras dos batidores que vivem as histórias que nem sempre chegam ao palco. Os segredos, as personagens, os imprevistos, os sonhos e aquelas pequenas histórias que muitas vezes são tão fascinantes como o próprio espetáculo. Porque por detrás de cada aplauso há sempre qualquer coisa que não se vê e é precisamente aí que vamos entrar. Está na hora de sacudir o pó dos bastidores, abrir as portas da imaginação e deixar entrar as histórias. Está de volta o pó de palco, com o olhar e a voz e as histórias do Renato Ribeiro. O palco é dele, a curiosidade é nossa e o espetáculo começa já a seguir.
1: Há canções que nascem de uma história de amor, outras de uma perda ou de uma revolta, e depois há aquelas que nascem de uma noite em que o próprio músico nunca esqueceu. Em junho de 1977, Roger Waters, do Pink Floyd, estava prestes a subir ao palco em Filadélfia quando uma indisposição o deixou praticamente incapaz de atuar. O médico administrou-lhe uma injeção para conseguir cumprir o concerto e Waters acabaria por recordar a sensação de estar em palco sem estar verdadeiramente presente. 2 anos depois, essa experiência ajudaria a dar forma à Comfortably Numb, uma canção sobre uma estrela de rock que precisa de ser medicada para conseguir continuar o espetáculo. Mas há mais. A música nasceu de uma composição de David Gilmour, a letra foi escrita por Waters e o resultado tornou-se um dos momentos mais marcantes de The Wall. Esta é a história de uma canção sobre um estranho conforto de já não sentir nada. E sobre um espetáculo que tem de continuar, mesmo quando quem está em palco já não consegue sentir-se parte dele. Trago-vos a última atuação ao vivo com os 4 Floyd, do Live Aid, em 2005, em Hyde Park. Cumprimos desde o primeiro minuto o que prometemos. No pó do palco só entram grandes músicas. O resto...

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1: 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Há discos que nos contam uma história, transportam para uma época. E depois há discos que nos obrigam a olhar para dentro de nós próprios. Em 1973, os Pink Floyd editaram um álbum que começava com o bater de um coração, atravessava o tempo, o dinheiro, a solidão, a loucura e a morte, e terminava com o mesmo coração. Entre esses dois batimentos cabia uma vida inteira. O álbum chamou-se The Dark Side of the Moon. E hoje, em 33 rotações por minuto, quero fazer contigo uma viagem por um dos discos mais conhecidos, mais estudados e mais ouvidos da história da música. Não quero olhar para ele apenas como um clássico do rock progressivo. Quero perceber como nasceu, quem está por detrás dos

sons que ouvimos, que histórias existem por detrás das canções e como quatro músicos conseguiram transformar inquietações tão humanas num álbum que em cada faixa parece fazer parte de um único organismo. Roger Waters, David Gilmour, Richard Wright e Nick Mason, quatro nomes, quatro personalidades e um disco que mudaria para sempre a dimensão da carreira dos Pink Floyd.

Para percebermos esta história, temos que recuar a 1971, quando a banda procurava uma nova direção depois da saída de Syd Barrett, o seu primeiro líder e compositor dos primeiros tempos. Os Pink Floyd já tinham experimentado com o psicadelismo, aliás, com longas peças e instrumentais e com estruturas musicais muito pouco convencionais, mas sentiam necessidade de dar um sentido comum às suas ideias. Roger Waters começou a pensar num álbum sobre pressões que afetam a vida cotidiana, o tempo que passa, o trabalho, o dinheiro, as viagens, os conflitos, a morte e a fragilidade da mente humana. Não seria um álbum conceptual no sentido de acompanhar uma personagem ou contar uma história com princípio, meio e fim. Seria apenas um retrato das preocupações que nos acompanham ao longo da vida. E a ideia começou a ganhar forma em palco. Em janeiro de 1972, os Pink Floyd apresentaram uma versão inicial deste projeto em Brighton. A atuação foi interrompida por problemas técnicos durante a atuação de Money. Nos meses seguintes, a banda continuou a tocar, a aperfeiçoá-la, a alterar músicas, iluminando ideias e acrescentando outras. Quando chegaram aos estúdios da Abbey Road, o disco já tinha sido testado perante o público, mas havia muito trabalho para fazer. E havia também uma equipa fundamental para transformar aquelas ideias em som. O engenheiro da gravação foi Alan Parsons, cuja experiência técnica seria decisiva para construir alguns dos momentos mais reconhecidos do álbum. A produção ficou a cargo dos próprios Pink Floyd. Agora, antes de entrarmos nas músicas, olha para a capa se tiveres essa oportunidade. Um fundo preto, um feixe de luz branca, um prisma e a luz que se divide num espectro de cores. O desenho foi concebido por um grupo de design da Storm Thorkelson e Harvey Powell, com a ilustração de George Hardy. Richard Wright cria uma imagem simples, elegante e diferente das propostas mais surrealistas que tinham acompanhado alguns dos álbuns anteriores da banda. A capa não mostra músicos, não precisa sequer descrever o nome dos Pink Floyd na frente. E, no entanto, é praticamente impossível olhar para aquele prisma sem pensar imediatamente nos Pink Floyd. Há também uma relação subtil entre a imagem e a música. A luz branca transforma-se em cores, tal como um único tema, a vida humana, e desdobra-se em diferentes experiências ao longo do álbum. Mas a viagem começa antes de tudo isso. Começa com o coração. Speak to Me não é propriamente uma canção no sentido tradicional. É uma montagem sonora construída por Nick Mason que funciona como uma apresentação de tudo aquilo que está prestes a acontecer. Ouve-se o batimento cardíaco, surgem vozes, risos, sons de relógio e outros fragmentos que regressam mais à frente. É como se a banda estivesse a abrir uma porta e nos deixasse espreitar para dentro do álbum. O mais interessante é que muitos daqueles sons não foram propriamente pensados. Eram apenas como pensava-se que ser utilizados apenas como efeitos decorativos, mas fazem parte da própria estrutura da obra. As vozes que atravessam o disco resultam de entrevistas feitas por Roger Waters e outros elementos da banda a pessoas que passavam em frente ao estúdio, incluindo membros da equipa técnica e pessoas ligadas à banda. Eram colocadas perguntas sobre violência, medo, morte e experiências pessoais. As respostas foram depois selecionadas e integradas cada uma na sua música. E assim, quando ouvimos estas vozes, não estamos apenas a ouvir personagens fictícias. Estamos a ouvir pessoas reais a responder a perguntas sobre a vida. O primeiro batimento cardíaco conduz-nos imediatamente à primeira canção propriamente dita. E depois daquele início inquietante, a música abre-se de uma forma inesperadamente tranquila.

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Creed é uma das melhores portas de entrada para o universo de Dark Side of the Moon. A guitarra de David Gilmour é delicada, o teclado de Richard Wright cria uma atmosfera quase suspensa e o baixo de Roger Waters mantém tudo ligado sem precisar de chamar a atenção. É uma música sobre viver, respirar e aceitar a vida que nos calhou. Ah, mas há uma inquietação por baixo desta tranquilidade. Fala também das rotinas, das escolhas e da facilidade com que podemos passar a vida inteira a cumprir tarefas sem perceber muito bem para onde estamos a ir. A composição é partilhada por Gilmour, Wright e Waters, enquanto que a letra é de Roger Waters. A voz de David Gilmour encaixa perfeitamente neste ambiente. A próxima, suave e absolutamente sem excessos. E é um pormenor importante na construção do álbum. Esta música não desaparece completamente depois de terminar. A sua identidade musical regressará no final de Time, criando uma ligação entre as duas canções que falam de momentos diferentes da existência. Mas, por agora, a tranquilidade não dura muito na descrição do álbum. O próximo tema leva-nos para uma viagem em que o destino parece menos importante do que a própria sensação de estarmos em movimento.

0: On the Run, que é o que estamos a ouvir, nasceu de uma ideia em que os Pink Floyd já tinham experimentado ao vivo, inicialmente sob o tema de Travel Sequences. A primeira abordagem era mais próxima de uma improvisação de guitarra, mas a música mudou de forma quando David Gilmour e Roger Waters começaram a explorar um novo sintetizador, um equipamento que permitia trabalhar com sequências eletrónicas. Em vez de uma peça convencional, surgiu uma composição construída a partir de padrões repetitivos, de sons eletrónicos, ruídos e efeitos que criam uma sensação de aceleração permanente. O ouvinte é praticamente empurrado para dentro da música. O som parece avançar sem descanso, como se estivéssemos dentro de uma máquina ou a atravessar um aeroporto sem nunca chegar verdadeiramente ao destino. Há também um detalhe muito curioso nesta música. Os passos que se ouvem foram gravados pelo próprio Alan Parsons e o seu assistente Peter James a caminhar pelo estúdio. Um gesto tão simples que acabou integrado num dos momentos mais futuristas do álbum. E mesmo sem letra, On the Run encaixa perfeitamente no conceito geral do álbum. Viajar pode ser uma forma de procurar alguma coisa, mas também pode ser uma maneira de fugir. Fugir das obrigações. Fugir das preocupações. Fugir de nós próprios. Só uma coisa da qual ninguém consegue fugir. Do tempo.
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0: É difícil imaginar Times sem aqueles relógios que irrompem quase violentamente no início. Alan Parsons tinha gravado vários relógios numa loja perto do estúdio e as gravações acabaram por fornecer à banda o material necessário para construir aquela entrada sonora. O resultado é extraordinário, digo eu. Em vez de começarmos com uma melodia, começamos com a sensação que o tempo está a tocar à nossa porta. A bateria de Nick Mason entra depois daquele primeiro impacto, seguida de uma guitarra de Gilmour e pelos teclados de Wright. E quando a canção começa verdadeiramente, percebemos que a letra de Roger Waters não está apenas a falar de horas. Está a falar da vida que passa sem nos apercebermos, da juventude em que achamos que temos todo o tempo do mundo, dos dias que se repetem, dos anos que parecem desaparecer. De repente, deixamos de esperar que a vida comece e percebemos que ela já está a acontecer. A música tem crédito dos 4 membros da banda, mas a letra é de Roger Waters. O solo de guitarra de Gilmour é um dos momentos centrais do tema, digo eu. Não funciona apenas como uma demonstração técnica, prolonga a sensação de urgência e de inquietação que atravessa a canção. E quando tudo parece terminar, os Pink Floyd recuperam a tranquilidade de Breathe. A voz regressa, a melodia reaparece, mas agora já ouvimos aquelas palavras de maneira diferente. O tempo passou e não há forma de o fazer regressar. Depois deste momento de reflexão, o álbum continua e chegamos a uma das interpretações vocais mais impressionantes da história dos Pink Floyd. Curiosamente, não é feita por nenhum dos 4 membros da banda. E verdadeiramente, não tem nenhuma letra.
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origem de Great Gig in the Sky está no piano de Richard Wright. O tema foi desenvolvido a partir de uma sequência instrumental e chegou a ter títulos de trabalho como The Mortality Sequence e Religion. Desde cedo, a música estava ligada à ideia da mortalidade e ao modo como cada pessoa encara a morte. Mas faltava-lhe qualquer coisa. Ou melhor, faltava-lhe uma voz. E Alan Parsons chamou a atenção da banda para uma cantora de estúdio chamada Claire Torrey. A sessão de gravação aconteceu num domingo em janeiro de 1973, pouco antes do álbum ficar concluído. A orientação foi invulgarmente aberta. Claire devia cantar sob a sequência de piano, mas sem usar palavras reconhecíveis. A própria cantora explicou mais tarde que tentou transformar a voz num instrumento. Em vez de interpretar uma letra, procurou responder emocionalmente à música. O resultado tornou-se uma espécie de grito, choro, lamento e libertação, tudo ao mesmo tempo. E a história tem um detalhe surpreendente. Claire Torrey recebeu inicialmente 30 libras pela sessão. Não esperava que a sua participação viesse a ocupar um lugar tão importante num disco de enorme sucesso. Anos mais tarde, houve um acordo judicial sobre os direitos da composição e as edições posteriores passaram a acreditar a música a Richard Wright e Claire Torrey. A história acabou por reconhecer formalmente aquilo que os nossos ouvidos já sabiam. A contribuição de Claire não era apenas uma interpretação vocal. A sua interpretação, a sua improvisação tornou-se parte essencial da própria música. A música termina e fecha-se o... Com esta música, terminamos e fecha-se o primeiro lado do vinil original. E é uma conclusão intensa e quase física. The greatest hits of all time. E quando viramos o disco, encontramos um tema que começa com um dos sons mais reconhecíveis da história do rock. Moedas, papel, caixas registradoras, dinheiro a passar de mão em mão.

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1: Money é a faixa que nos faz entrar diretamente no lado mais material da vida. O título não deixa grandes dúvidas, mas a história da gravação merece atenção. Roger Waters e Nick Mason construíram em casa um conjunto de sons que depois levaram para estúdio. Nick fez furos em moedas antigas e enfiou-os num fio para produzir determinados ruídos. Roger Waters gravou moedas a rodar numa taça usada pela mulher Judy. O papel a rasgar foi gravado à frente de um microfone, enquanto os sons das caixas registradoras vieram de uma biblioteca de efeitos. Tudo isto foi montado num loop de fita que acompanha o início da canção. Devo recordar que isto foi feito num tempo anterior à edição digital. Conseguir-se sincronizar e repetir estes sons exigia preparação, precisão e uma boa dose de coordenação na sala de controlo. Musicalmente, Money distingue-se também pelo compasso invulgar de 7 tempos que sustenta a parte inicial da canção. Nas secções instrumentais, a música muda para um andamento em 4 tempos, criando o espaço para o solo de guitarra e para o saxofone de Dick Perry. A letra de Waters não é uma simples condenação moral do dinheiro. Observa a sua sedução, os privilégios que oferece e a forma como pode alimentar a ganância. E existe aqui uma ironia inevitável. Esta canção sobre dinheiro acabaria por ser um dos maiores êxitos comerciais do álbum. E depois da insistência mecânica das moedas e das caixas registradoras, a música do álbum muda de temperatura. O próximo tema é mais lento, mais amplo, mais triste e fala de uma das divisões mais antigas da humanidade.
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Tchau.

0: Us and Them, tem origem anterior a The Dark Side of the Moon. A sequência musical foi composta por Richard Wright para o filme Zabriskie Point, de Michelangelo Antonioni, no final dos anos 60. Na altura, a peça era conhecida como The Violent Sequences e não entrou no filme da forma que estava inicialmente prevista. Mais tarde, Roger Waters recuperou a música e escreveu uma letra que deu à composição uma dimensão completamente diferente. O tema desenvolve-se à volta da separação entre grupos, nós e os outros. Quem manda e quem obedece, quem combate na linha de frente e quem toma as decisões longe do campo de batalha. A guerra é uma das ideias centrais, mas a letra alarga-se também às diferenças sociais, ao preconceito e à indiferença perante quem vive à margem. A música permite que essas ideias respirem. O piano de Richard Wright abre espaço para a voz e para o saxofone de Dick Perry. Acrescenta uma melancolia muito própria. Os coros ampliam a dimensão humana da canção, sem transformar o tema numa declaração grandiosa. Com quase 8 minutos na edição original, é a faixa mais longa de The Dark Side of the Moon. Mas não parece existir qualquer pressa para chegar ao fim. E esse é um dos seus maiores méritos. A música dá-nos tempo para ouvir aquilo que a letra está a dizer. Depois de uma canção sobre divisões que criamos entre nós, os Pink Floyd regressam à letra original do álbum.
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0: Any Color You Like é uma peça instrumental creditada a David Gilmour, Nick Mason e Richard Wright. A sua origem é menos dramática do que as outras músicas do álbum. Durante as últimas sessões, a banda precisava de preencher um espaço na sequência musical e experimentou uma improvisação construída essencialmente em torno de dois acordes. A partir daí, os teclados e a guitarra criaram uma espécie de conversa. O sintetizador estabelece o ambiente, a guitarra de David Gilmour sugere e transforma o material numa composição com movimento e intensidade. Apesar de não existir uma letra a orientar a interpretação, é também uma faixa importante para a arquitetura do disco. Depois da longa e densa Us and Them, permite uma mudança de perspectiva e prepara o caminho para dois temas finais. Não precisamos de uma explicação definitiva para o título. A música funciona precisamente porque não fecha uma interpretação. Podemos ouvi-la como uma passagem, uma experiência sonora ou uma pausa antes de entrar no território mais pessoal e inquietante do álbum. E esse território tem um nome: Brain Damage.

A loucura é um dos temas mais fortes de Dark Side of the Moon e Brain Damage é o momento em que essa preocupação passa para o primeiro plano. Roger Waters confirmou que Syd Barrett estava na sua cabeça quando escreveu a canção. Barrett tinha sido uma figura central nos primeiros Pink Floyd, mas a sua saída da banda no final dos anos 60 esteve associado a graves dificuldades pessoais e à sua saúde mental. Não devemos reduzir toda a canção a uma biografia de Syd. A canção vai além dessa experiência e fala também da fronteira entre aquilo que a sociedade considera normal e aquilo que coloca fora dessa norma. A referência ao lunático na relva tem uma origem concreta. Waters recordava o espaço verde junto ao rio Cameron e ao King's College Chapel em Cambridge. A imagem transforma-se, porém, numa metáfora. Há momentos em que a sociedade parece funcionar perfeitamente, desde que todos aceitem as mesmas regras. Basta alguém afastar-se delas para ser considerado estranho ou perigoso. Musicalmente, a composição cresce à medida que avança. A voz de Waters ocupa o centro e os coros ganham uma dimensão, preparando o final do álbum. Há ainda uma ligação importante ao próprio título. A expressão Dark Side of the Moon surge na letra como uma imagem para aquilo que cada pessoa guarda dentro de si. E aquela parte não é inteiramente visível para todos.

E quando a música termina, percebemos que estamos prestes a chegar ao ponto em que todas as ideias se juntaram numa canção só. Dark Side, Dark Side of the Moon começou com um coração. Passou pelo tempo, pelo dinheiro, pela guerra e pela fragilidade humana. Eclipse é o epílogo de tudo isto. Roger Waters escreveu a canção no decorrer das apresentações ao vivo do projeto, quando percebeu que o material precisava de um final capaz de reunir todas as ideias anteriores. No final de Eclipse, o batimento cardíaco volta-se a ouvir. É o mesmo som com que abriu o disco. E depois surge a voz de Gary Odor's Creel, funcionário de Abbey Road, com a observação que não existe realmente um lado escuro da lua. Na realidade, tudo é escuro. O coração continua a bater e o disco chega ao fim. The Dark Side of the Moon, um álbum que começa com um coração e termina com um coração. Este foi o RB, edição 228. Até à próxima viagem. Uma boa semana. Até para a semana.

0: 23 horas.
1: Boa noite.
2: Estão 24 graus em Nova York.
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9: Meia-noite e 4 minutos.
10: Boa noite. Estão 22 graus em Lisboa.
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14: Boa noite. Segundo Otis Taylor, se uma forma de arte não evolui, morre. Se o blues quer sobreviver, tem de fazer algo de novo e tem que chegar aos jovens. A quebra de vendas de álbuns de todos os estilos musicais é um facto, sendo a venda de álbuns de blues particularmente atingida, segundo a Blues Music Association, a organização comercial dedicada a este estilo. A venda de CDs de blues representava pouco mais de 2% no total das vendas na viragem do milénio, baixando atualmente para menos de 1%. Torna-se absolutamente necessário o surgimento de um artista mobilizador, à semelhança do texano Stevie Ray Vaughan nos anos 80 do século XX. Tempo para ouvirmos na abertura deste Mississippi, tendo em conta a sua preocupação, Otis Taylor em 10 Million.

Os tempos são difíceis para os músicos. John Lee Hooker disse uma vez: quando me enterrarem, vou enterrar os blues ao meu lado. Editoras fecham, músicos têm dificuldade em subsistir e as palavras de John Lee Hooker têm algo de profético. Fica aqui a nossa homenagem a este músico, aqui na companhia de Carlos Santana e Etta James, e a sublime harmónica de Paul Butterfield. 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

Outro músico que se tem esforçado para despertar o interesse noutros artistas é Eric Clapton. Fez, por exemplo, com B.B. King e a edição do CD Riding with the King, o resultado comercial poderia ter sido melhor. Louve-se o esforço, mas ficou aqui os acordes nos nossos ouvidos.

Também Martin Scorsese entrou em cena para dar uma ajudinha. Produziu uma notável série televisiva intitulada Martin Scorsese Presents The Blues, num total de 6 episódios, mas ainda assim o despertar por este estilo não foi o esperado, com exceção de alguns músicos envolvidos no projeto. Corey Harris, um dos músicos participantes e convidado por Scorsese para o episódio From Mississippi to Mali, é muito claro quanto ao momento musical. Diz ele, para mim é um sacrifício fazer esta música, mas sinto dedicação ao seu som e às suas letras e sigo o meu percurso muito a sério. Declaração na sequência de um duro dia de trabalho na sua carpintaria, profissão a partir da qual sustenta a sua família. Honeysuckle, de Corey Harris.

Da nova vaga de músicos corajosos para perseguir este trajeto dos blues, registra-se o nome de Chris Thomas King, que cresceu a tocar blues elétrico na Juke Joint do pai, em Baton Rouge, na Louisiana, e associou-se a músicas de protesto à vida dos guetos e à discriminação racial. Como muitos outros rappers, utiliza as réplicas como parte do seu repertório. Para escutar Louisiana Party, de Chris Thomas King.

Chicago, Mighty Mo Rogers, sempre ligado ao mundo do espetáculo afro-americano, tem como principal característica das suas composições os arranjos funk e a exploração musical dos blues. Trabalhou com T-Bone Walker e Albert Collins, músicos que já passaram pelos nossos programas. Hoje trazemos à audição

Tomamos a liberdade de falar no projeto Playing for a Change, que homenageia o mítico Robert Johnson e em que se dá especial destaque a Cab Moe, natural de Los Angeles, que durante os anos 70 e 80 se associou aos blues e ao funk, viajou pelo delta do Mississippi, estudou o guitarrista Eugene Powell e em 1996 ganhou um Grammy pelo melhor álbum de blues contemporâneo com Just Like You. Proponho-vos então que escutemos Walking Blues de Robert Johnson com Cab Moe, no projeto Playing for a Change.

Fechamos hoje a nossa emissão no estúdio de Derry Hall, sem o amigo John Holtz, a acompanhar Cab Moe. Até para a semana e aquele abraço.

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1: 24 horas e 46 minutos.

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